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1: Rio Verde, já tá aí.
2: Tá todo mundo aí, Goiás tá ligado.

0: e Simone Mendes.
1: Esqueça tudo, pagode de qualidade.
0: Que coisa linda.
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